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1: Meist klar und trocken ist es gerade, nur vereinzelt kann sich auch mal Nebel bilden. Dazu liegen die Temperaturen aktuell zwischen 18 und 13 Grad. Heute bleibt es weiter trocken bei wenig Wolken und am Nachmittag fühlt sich dann richtig sommerlich an mit maximal 29 bis 32 Grad.
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